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Alô, Jorge Rivilela, como é que tá? 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

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Alô, Taviano!

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Parabéns, Geraldo Mac. Quero mandar um abraço à dona Lília, a conhecida Cricri. Muito obrigado, viu? Todos os filhos do Geraldo. O Teozinho mais é o caçulinha, né? A rapa do tacho ali. Grande abraço a vocês. Telefone 36144, meu. 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

pouquinho depois desse bloco, temos aquele momento muito especial no Arena, que são as músicas gospel, tá ok? Em agradecimento por mais um Arena 102, vale a pena, hein? Vamos lá, relógio marcando, 9 horas e 55 minutos, Sistema Oliver, corretora de seguros, especializada nos seguros de caminhões, seguro de vida, seguro empresarial, tem preços imbatíveis dos seguros para carros e picapes, eu disse preços imbatíveis. 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

0: Atendendo um nobre ouvinte, Anderson, que programaço da Rádio Antena. Batemos aqui 7 horas de programa ao vivo. Bem, chegou aquela hora tão aguardada. Tem mais um bloco, tá? Do Duelo de Gigantes, imperdível. Vale a pena ficar até o finalzinho. Bom, o pessoal não para de mandar mensagem, graças a Deus, né? Só que aquele momento, particularmente pra mim, um momento muito especial. É um momento que eu possa agradecer a Deus pela saúde, pelo dom da palavra, para milhares de pessoas que estão ouvindo o nosso programa. Eu escolhi hoje essa música lindíssima aqui, ó. Vamos lá então? Eu convido vocês para curtir aqui com muita devoção. Vamos lá então?
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0: É linda essa música.

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1: Beleza, galera, fechando aqui o duelo de gigantes. 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Bem, galera, alô, Brandão, seja bem-vindo. Bem, galera, fica por aqui os trabalhos do Anderson Clayton. Muito obrigado, meu grupo de patrocinadores. Muito obrigado, minha equipe. Muito obrigado a todos vocês, ouvintes, pessoal nas redes sociais. Obrigado mesmo, tá? É sempre uma satisfação a gente conduzir o Arena 102 aqui. Pra vocês, todos os sábados, ao vivaço, batemos 7 horas e 22 minutos de estúdio ao vivo. E o pessoal não para de mandar mensagens. Isso aqui vai até meia-noite, viu, mozada? Gente, que Deus Jesus Cristo abençoe a todos vocês. Um ótimo final de noite de sábado, um ótimo domingo de muita paz, de muita união com a sua família. Aproveite cada instante com a sua família. Isso é maravilhoso, tá ok? Um abraço, carinho do Anderson Clayton a todos vocês. Que Deus abençoe e que tenhamos também uma ótima semana, tá? Bem produtiva. Obrigado, galera! O sucesso da antena continua. 5 horas da manhã, retorno sertanejo, frequência vídeo, improviso e Delei Garcia volta na segunda-feira com a antena ligada, tá ok, galera? Obrigado! Que Deus abençoe, Jesus Cristo abençoe a todos vocês! Obrigado, galera!
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0: É sucesso. 4 horas e 16 minutos.

0: Bom dia, você acredita no ontem? No passado? É, a seleção brasileira vai vivendo de passado. Ontem não estreou assim do jeito que a gente queria na Copa, não, hein? Apenas 1-1 contra o Marrocos. Mas o passado da seleção é forte. Tomara. É igual seja, não existe, existe seja, é isso? Agora são 5 horas da manhã. O Madruga chegou pedindo para tocar o último julgamento. Eu espero que a seleção melhore, que já ganhe do Haiti no próximo jogo e depois siga em frente aí. Mas eu creio que o técnico precisaria mudar aquele time. Não curto Rafinha, acho que tem que pôr outros jogadores ali, Luiz Henrique, Endrick. E acho que vai dar mais certo. E o próprio centroavante lá, esqueci o nome dele. Igor. Não tem assim aquela identificação com o povo, essa seleção não, mas quem sabe? Que dia é hoje? 14 de junho, ano de 2026. Sabe quem tá cantando? Claro, os Beatles. E depois quero ver quem acerta. Quem vai cantar a mesma música na sequência. Vai dizendo aí. Eu falei que o Wilson perguntou que tipo de música foi. Eu falei, não, nada em especial, apenas modão. Falei pro Gilson Ricardo Fernandópolis, só o ouro, ele falou, não, só diamante. Teve muito modão, a gente colocou modão na madrugada aqui, beleza? Depois que a gente chegou, o Madruga pediu pra tocar o último julgamento, tudo certo, Madruga? Então vamos mandar um alô pro Gilson Ricardo Fernandópolis, o Madruga, caminhoneiro, carreteiro, tá lá na capital, o Donizete Almeida na padaria e confeitaria Nova York, o Wilson Toledo, o Wilson Padeiro, na padaria Nossa Senhora das Graças, o Fábio Pedro também já está ouvindo, Antena 102, Luiz, o Percival Pintor, o Zé Marçola. Daqui a pouco eu falo o que aconteceu com os áudios ontem. Foi nada especial também, não. Ei, por que que não deu certo? Depois eu explico. Fala, Zé Marçola, bom dia.
1: Bom dia, meu companheiro Rogério de Sá, tudo certinho com vocês por aí? Graças a Deus. Rogério, Zé Marçola, manda pra nós o Lio e Léo, aí, legítimo doutor. Tô dedicando aqui pra minha esposa. Vai lá pro Gils Paulino, pro seu Pedro Paulino, pro Juscelino, pro Arley Fantini, pro Laírto Junqueira, pra Eliane, pro El Teixeira, pro Amarildo França, pro Carlinho da Pá, pro Manezinho, pra Fátima, pro Dorival Gatti, pra todo esse povão que tá ligado no seu programa aí, companheiro. Abração e fica com Deus. Aqui já fechou 110 milímetros.
0: Que benção, hein? Valeu, Zé Marçola. Um abraço, meu querido. O Evandro, ouvindo antena lá em São Francisco, dizendo que lá 120. O Sidão do assentamento, acho que não vai querer mandar, não. Porque ontem eu brinquei aqui, falando que eu não era meteorologista. Aí eu fui muito criticado. Nossa, minha mãe puxou minha orelha de um tanto. Minha irmã, todo mundo. Mas tá bom. Às vezes a gente brinca, o Sidão levou a sério. Falou, não mando mais, não mando mais. Se quiser mandar, pode mandar, viu, Cidão? Não leva muito a sério, não. Mal Mal Pintor perguntando se hoje pode mandar áudio. Pode, Mal Mal. Ontem também poderia. Deixa eu falar, já sabe o que aconteceu? Existe um botãozinho na mesa aqui, o Kill, que ele tem um volume. E acho que a hora que o Cléo chegou, eu falei pra ele, acho que era só esse botão que não tá erguido. Mas não foi de propósito, não, viu, gente? É que às vezes acontece essas ratas aí. Lindão, tudo bem, lindão? Wilson Smart, da Gigante Hortaliças, Josi Guimarães, acho que são as primeiras pessoas que já chegaram aqui pra dar um bom dia pra nós. Beleza. O Elvan tá digitando, o Wilson mandou áudio, o Gato Guerreiro, que é o Silvinho Boiadeiro, Silvinho da Pimenta, mandou um bom dia, e também o Pedregulho, da cidade de Urânia, mandando o alô e oferecendo o programa para a esposa dele, a dona Martinha Ross, e a sogrinha querida Maria Bezerra, popular Dorinha. 5:04, vamos atender o Madruga, que pediu o último julgamento. Vamos atender quem mais? Quem pediu música aqui? Não lembro mais. Ah, o Zé Marçola, que pediu a dele. São 5:04 e a primeira que eu escolhi, e vamos tocando o barco. Beleza? Muita chuva, graças a Deus aí, molhou a terra e ficou bom. 5:04.
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0: Gosto muito dessa música, Entre Ais. A interpretação dessa versão é do Zeca e do Zico Filho.

0: Bom dia, patrão. Que eu vi o Simada Gigante Hortaliça. Manda uns modão pra nós aqui, todos os ouvintes aí. Bom dia. Alô, meu garoto. Bom dia a todos, hein?
1: Bom dia, valeu, Vilcim. Agora são 5h12 na antena. Deixa eu achar aqui um menino, João Gabriel. Tudo bem, João Gabriel? Nem deu tempo de ouvir o áudio dele. Deixa eu ouvir o que ele tá falando aqui. Pode dizer aí, menino. João Gabriel, policial, filho do PIM mecânico. Bom dia.
2: Bom dia, Rogério. Rogério, gostaria de pedir a música Duas Camisas, Milionário José Rico. Vai para todos os ouvintes aí. Valeu, meu amigo.
1: Valeu, querido. Tenha um bom dia. Dorival Gatti ouvindo a Antena 102, também o Cazuza de Jales. Quem mais? Ah, o Fábio Pedro vai pedir uma música aqui. WhatsApp Antena. Pelo Zap Zap Antena.
3: Olá, Rogério de Sá, bom dia. Aqui Fábio Pedro, tudo bom contigo? Espero que sim. Hoje, caríssimo, eu gostaria de ouvir a música Doce Mãezinha com Carmen Silva. Ofereço com todo amor e carinho a minha mamãe, a Dona Maria Aparecida. E ofereço para sua mamãe também, viu, Rogério? Ofereço para sua mamãe, para sua esposa, para todas as mamães que estão sintonizadas neste momento na Rádio Antena 102. Forte abraço.
1: Para você também, tenha um bom dia. Carmen Silva na antena. Já tocamos a música Pro Madruga que ele pediu, foi a anterior que nós tocamos, Último Julgamento, Léo Canhoto e Robertinho. Vamos trazer daqui a pouquinho o legítimo doutor pro Zé Marçola. Eu já toquei a música do Madruga, ele fica secando pra eu errar. Toma jeito não, Madruga. Agora 5h14, Carmen Silva na antena. E depois vamos atender com o modão Duas Camisas, o João Gabriel. 5h14, bom dia.

0: Agora, 5h22, é Marçola. Vamos mandar um abraço também pro João Bala. Tudo certo, João Bala? Bom domingo. E outro alô, um super abraço, desejar um excelente domingo pro Sérgio Zara, Adriana Pasqui, o Cido Pasqui, a turma lá do Barracão Velho Assombrado. Manda um alô pra Dani também, pro meu xará Rogério, pra todo mundo que faz parte da comitiva Barracão Velho Assombrado. E a Joyce Trambiqueira? Cadê a Joyce? Valeu, um abraço, Sérgio Zara, bom domingo. Quem mais? O menino que tá ouvindo nós. É, João Gabriel, filho do PIM mecânico. João Gabriel, policial militar. Um abraço, João Gabriel. Agora 5h23. E o modão duas camisas. Ó, a hora que o Caixote acordar, viu, Caixote? Se estiver ouvindo, se estiver na sintonia, fala comigo, viu, Caixote? Preciso de você de novo, depois te conto a história. Ei, meu Deus do céu, só acontece comigo. 5h23, simbora.
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0: O modão vai...

0: Modão e Dubão. Deixa eu mandar um abraço pro seu Zé Mingorâncio. Um bom dia, um bom domingo. Também pro Flavinho Eletricista, popular Titica. Ei, Titica, e o de aulas? Vamos mandar um abraço pro de aulas. Na última sexta, precisei do serviço deles lá. Um grande abraço pro de aulas, pro Elias, pro Furlan, pra toda a galera lá da Fiat Car Auto Center, do nosso amigo de aulas, do Furlan e do Elias. Um abração pra toda a meninada lá. Roberto Vieira, Robertinho do Bigodinho, Robertinho de Dirce Reis. Lá também tem o Robertão do Bigodão, tá lá no sítio. Alô, Robertão do Bigodão. Quem mais? Marquinho Camburão, já falei. Não falei ainda do Dió, Dió Fiscarelli, palmeirense, Dió borracheiro e churrasqueiro e do bom também. 5h27, já tem mais músicas. Essa última foi a indicação do João Gabriel, policial militar e filho do PIN mecânico.
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6: Valeu, Rogerinho. Obrigado, meu chegado.
0: Nós que agradecemos. Valeu, João Gabriel e o Zezão. Zezão não acordou ainda não, já são 5h29. Zezão tá dormindo, não tá ouvindo a rádio ainda não. Zezão não tá ligado aqui não, Zezão tá dormindo. Alô, Zezão. José Dionísio Garcia, palmeirense, igual o Dió. Já mandando foto de umas carnes, de umas churrasqueiras aqui, ó. Só pra passar vontade na gente. Agora 5h30. Ê, Dió, onde foi isso aí? Assistiu o jogo lá? Ê, Dió, Dió. É todo final de semana, é sábado, é domingo, durante a semana na borracharia e no fim de semana nas festas. Dió churrasqueiro, 5h30. O Zezão não tá ouvindo a rádio ainda não.
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9: Brasil!
0: Ei, João, foi só tocar o Zezão que ele deu o ar da graça. Tá bom, Zezão? Não deu muito certo pro Brasil ontem, não. Pelo menos não perdeu, ficou no empate. O Marrocos tem um bom time também. Vamos tentar, com todo respeito, mas seria muito estranho se o Brasil não conseguir ganhar do Haiti na próxima sexta-feira e depois ir remando aí. O Zezão tá confiando no X e eu também. Um abraço, Zezão, meu querido Zezão. A imprensa internacional já repercutiu o empate da seleção ontem e falou que não é candidata ao título, não. Não, isso a gente já sabia, mas quando chega desacreditado, às vezes que dá certo. Assim foi em 70 e assim também no ano de 1994, da mesma forma em 2002 com a família Filipão. 5:32 na antena, vamos ver o que acontece. Tem muita bola para rolar ainda e muita água para passar debaixo dessa ponte. Então, Zezão, não assisti direito que eu estava lá na quermesse. Aí eu dava umas olhadas lá e não, assim, não peguei muitos detalhes. Eu sei que a galera vibrou no gol do Vinícius Júnior. Eu creio, Zezão, que tinha que mudar, fazer umas mudanças naquele time ali, tirar a Rafinha, tirar quem mais? Tirar o centroavante, colocar Luiz Henrique, colocar Endrick. Essa moçada tá pedindo passagem aí, 5:32. 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
0: 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Por falar, falando novamente, dizendo mais uma vez do jogo da seleção do empate ontem em Nova Jersey, New Jersey. Nova York, New York. Tanto é que você vê naquela placa que fica bem no meio do campo o nome das duas cidades, porque o estádio que o Brasil jogou, que esperamos voltar para esse mesmo estádio para disputar a final da Copa do Mundo, fica entre as duas cidades, New Jersey e New York. Nova Jersey, Nova York. E então, aí o Gilson Ricardo, que está em Fernandópolis, estado de São Paulo, Brasil, e nós estamos em Jales, está me dizendo que o goleiro, o Alisson, não transmite confiança. Concordo, muita gente concorda também. Não sei o motivo dele ser titular há tanto tempo da seleção brasileira. Tem jogadores que vão bem nos clubes, é o caso do Rafinha, de tantos outros, é o caso do centroavante lá que está indo bem na Inglaterra, o Igor, esqueci até o nome dele, não tem muita identificação, como eu disse. Se fosse eu o técnico, mas como eu não sou, Eu escalaria o Everton, que jogou no Palmeiras. Agora, tirando esse negócio de clubismo, os times por aqui, o goleiro meu titular seria o Everton, que agora joga no Grêmio. E colocaria Luiz Henrique, Hendrick, todo mundo no time aí. Mas fazer o quê? Vamos ver. Nem que for aos trancos e barrancos. Tomara que dê certo. Ah, então, então, vamos ver, vamos ver. Vamos ver o que acontece. O Zezão tá comentando aqui que vai ter pressão para colocar o Hendrick. Igor Thiago. Seria um, na minha opinião, seria um cara mais para mudar o jogo, para um segundo tempo. Tinha que colocar o Hendrick. O Hendrick tá comendo a bola lá no time que ele tá lá na França. Tem que pôr o Hendrick. É isso aí, 5:37. 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
0: E o Gilson Ricardo falando que os laterais também não viram muita coisa, concordo. Mas fazer o quê? Wesley, que era o lateral direito de ofício, foi cortado. O menino que jogava no Flamengo agora joga na Roma. Jogou o Ibanez de lateral direito, é isso? Roger Ibanez, improvisado. Agora na lateral direito vai ter que ser lateral improvisado. Na esquerda, jogou Douglas Santos. Os meninos do Flamengo lá, os dois, não são titulares. Pelo menos não começaram, certo? Então é isso aí. Fábio Pedro dizendo que não entende muito de futebol, não, que ele entende de filosofia, sociologia, história e terapia. Tá bom. Cada um na sua. Um abraço, Fábio Pedro. Um abraço, Zezão, Gils, Titica. Todo mundo ligado na antena. E o bode velho de Fernandópolis? Será que acordou? Sei não. Acho que o bode deve ter tomado todas. Foi assistir o jogo da seleção. Não deu nem o ar da graça até agora. Osmar, bode velho de Fernandópolis. Já 5:39. Vamos cutucar o bode, ver se ele acorda. Dá milho pro bode. Com essa moda boa, Pardim Pardal, Ninho de Saudade. Cadê você, bode velho? Osmar Bode Velho, de Fernandópolis.

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4: Bode Velho falou que eu entrei errado. Que ele tá assistindo escutando o programa assim. Eu falei assistindo porque ele tá falando do jogo. Aí, rapaziada. Lá, valeu, Bode Velho, tá na sintonia. Gostou da moda do Pardinho Pardal? Valeu, meu querido Osmar Bode Velho. O locutor entrou errado, bola fora. 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Um abraço, Neto Almeida, Tiagão. 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Ficou show, 5h44. 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Próximo jogo, na sexta, Brasil e Haiti. Aí o Brasil tem que ganhar, pô. Aí também não, com todo respeito. Mas tem que jogar bola, hein? Tem que melhorar. 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Alô, meu amigo Belão, daqui a pouco vou tocar a moda Terra Roxa pro Belão aqui, ele gosta, lá no sítio. 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Agora 5h46. Valeu, Fábio Pedro. Fábio Pedro gosta de La Bamba. La Bamba, Los Lobos. Música que eternizou também o Rich Valens, que morreu tragicamente num acidente aéreo, ainda muito novo. Agora 5h46. Tem um filme do ano de 1987 que retratou essa história aí, trágica, mas bonita. A história, trazendo também a música La Bamba. Tem a música Dana, que era a namorada do Moço. Deixa eu ouvir o Cazuza de Jales aqui, ó, sobre o jogo da seleção, a opinião da moçada que assistiu lá. 5h46. Pode falar, meu querido Cazuza de Jales. Bom dia, bom dia.
5: Ô, Rogério, bom dia. Rogério, nós estava tudo na casa do meu irmão, lá reunido, lá, assistindo o jogo do Brasil. E a opinião de todo mundo lá é dessa mesma sua aí, velho. Todo mundo falava desse negócio. O goleiro tem que mudar, que tem que ser o Everton. É, o Hendrick. Luiz Henrique, põe a molecada pra atacar. Tem que precisar de pressão aí na frente, né? Mudar certinho, você tá falando certo, tinha que mudar mesmo. É isso aí, todo mundo falando isso aí. Falou, velho. Bom programa aí, tudo de bom, bom dia, bom domingo.
4: É isso aí, valeu. Foi o primeiro jogo, na Copa de 94. O Brasil não estreou empatando, estreou com vitória. 2-0, o Raí era titular. Só que o Raí não jogou muito bem naquele jogo. Na verdade, na seleção brasileira, o Raí nunca se destacou tanto. Se destacava no São Paulo. Depois de um certo tempo, quando ele veio do Botafogo, demorou um pouco para engrenar. E naquela época, em 94, o Raí foi titular no primeiro jogo. Depois entrou o Mazinho, você se lembra? E o Mazinho tomou posição. Aí a seleção foi indo, o Romário estava arrebentando, foi o craque da Copa. E a seleção levou o caneco depois de 24 anos. Agora tomara que seja assim novamente, depois de 24 anos. De todo jeito o Hexa vem. Ou para ganhar ou para perder, mas nós torcemos pela vitória do Brasil.
6: Brasil!
4: É isso aí, vai dar certo. Dorival Gato tá ali concordando com nós. Tem que mudar mesmo. Bode Velho não falou, não. Ô, Bode, manda sua opinião aí sobre o jogo. O que é que tem que mudar? O que é que tá certo? O Bode falou que eu entrei errado. Já que ele tá ouvindo, merece mais uma moda. Rolinha Aventureira, João Mulato Douradinho. É, o Osmar Bode Velho é fã de João Mulato. Dessas modas boas, coisa raiz de viola. Segura, Bode!

0: destino dos amigos da viola, pro Zetão, pro Marcão. 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Às 6 horas da manhã vamos fazer a nossa homenagem à Nossa Senhora Aparecida, padroeira do Brasil. E o Ilcinho Toledo vai ficar contente hoje. Ei, Ilcinho Toledo, deixa eu organizar a casa aqui. Um abraço para você também, o Sinho Toledo, e também o Tio Eugênio. A todos os devotos de Nossa Senhora Aparecida, padroeira do Brasil, Dorival Gatti, Caixote. Fala comigo, Caixote, acordou? Alô, Gilmar Agostinho.
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0: Agora são 6 horas da manhã. Vamos trazer Nossa Senhora Aparecida hoje com Rick Renner, a música. É, aí vai agradar o Ilcinho. Depois vamos trazer a mensagem publicitária do Grupo Almeida, da Silva Drogas, do Marcelo Lanche, do Lojão a partir de 99. Carlinhos também é devoto da padroeira do Brasil, Tiagão Almeida, o Neto, a família Almeida, um abração. E depois disso, duas músicas que na minha opinião são dois clássicos, A Sementinha e As Três Namoradas.
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0: Alô, Gilson Ricardo de Fernandópolis, um abraço. Segure o Cintoledo. Alô, Biro do Raio X.

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2: Um abraço, Tiagão, um abraço, Neto, toda a família. Com muito carinho, quero falar também do Carlão, que é o genro do Tiagão, esposo da Thelma. Quero falar do Geraldo, falo do Neto, falo da Kelly, do Tiago, falo da Dona Denir. Um abraço a toda a família, a todos os colaboradores do Grupo Almeida também. Agora 6:06, Fábio Pedro me dizendo que ele é devoto de Nossa Senhora Aparecida e da graça que ele recebeu em sua vida. Estava acamado há alguns meses e ele, graças a Deus, graças a Nossa Senhora Aparecida, levantou no dia 12 de outubro de 2025. E ele escreveu ali: gratidão, mãe querida e amorosa. E mandou as fotos aqui de onde ele tem o seu altar e a sua devoção. Agora 6:07. Alô, Orley, meu amigo Orley. Bom dia, meu querido. Orley corintiano. Orley, daqui a pouco vou mandar uma moda pro Nato aqui que ele gosta. É o modão quando a saudade aperta. Quero mandar um abraço pro Nato lá no Recanto dos Gaviões. O Nato, a Lu, toda a família. Estendo o abraço também pro Juninho da Roma Auto Centro, pra Ana, que é filha do Zezão. Falo também da Ju, que é filha da Dona Lu e do Nato. A Ju tá lá nos States, nos Estados Unidos, onde está sendo realizada a Copa do Mundo. Nos States, Estados Unidos, Canadá e também, claro, no México. A Copa do Mundo 2026 sendo realizada na América do Norte. E a Dona Lu, há um tempo atrás, já esteve visitando lá. Acho que já foi umas duas vezes. O Nato fica meio receoso de montar no avião, hein, Nato? 6:07. Um abraço, meu querido Natalício, o famoso Nato, que é torcedor desse time aqui, ó. É, ele torce pro timão. Cadê? Cachei.
3: Corinthians!
2: É. Se eu não me engano, o Joãozinho lá da Silva Drogas é santista, o João Durval, o João Durval Tessari. Se não for, vou mandar a vinheta do Santos pro Anísio do Mar. Aê, Joãozinho!
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3: Palmeiras!
8: Bom dia, Rogério. Hélio Ramos, do Snob. Estamos aqui ouvindo teu programa. Hoje eu quero escutar a música com o Tião do Caio Pagodinho, meu pai. Oferece aí pro Vadão, pro Valeta, pra Lena, pro Diquinha, pro Guz. E que Deus abençoe aí o domingo de todos aí. O trem tá encharcado por aqui, hein? Choveu barbaridade.
2: Maravilha. Bom dia, Hélio Ramos, palmeirense. Quem também é palmeirense, tá mandando eu seguir o líder? É ele, o construtor dos bons, gente boa. Amigo meu, família Poiati, Laerto Nizete Poiati. Você tá bom, Poiati? Segue o líder. Mas tá parado o campeonato, hein? Agora o negócio é Copa do Mundo. É isso, Zezão. Zezão, o menino aqui, o Zezão também é palmeirense, por isso que eu tô falando dele. O Hélio Ramos, João Missoni Filho, tem muito palmeirense. O Dió. Dió, as três namoradas, a gente vai tocar com o Lourenço Lorival, viu? Sei que você gosta, é fanzaço dessa dupla maravilhosa, que ainda, graças a Deus, tá nativa aí há muitos anos, Lourenço Lorival. E sem separar a dupla, isso que é bonito. Quem mais? O Dorival Gatti, que é corintiano, toca a vinheta do Corinthians aí pro Doura, pro Sargento Eugênio, pra todos os corintianos aí, pra não reclamar, falar que não tocou do Corinthians.
0: Corinthians!
2: Agora do meu São Paulo não tô nem ligando não, porque tá feia a coisa, hein?
0: São Paulo!
2: Tá feia, tá feia. Tem que ver se contrata alguém aí. Agora 6:11 pra dar uma melhorada, levantar esse astral aí. Mal, mal, o pintor mandou o áudio, perguntou se poderia mandar e mandou. Madruga, você é São Paulino, não fica negando não, falando que é flamenguista. Você só vem na fase boa. Eu quero dizer que o Dorival Gatti mandou a foto de um queijo aqui e eu perguntei se é meia cura. E pelo jeito esse queijo é meia cura e é um desses que a gente vai ter que colocar na linha de chegada da próxima corrida MTB que o Serjão Vovozona for participar, umas brejas numa caixinha de isopor gelado, se for dirigindo um beba, e colocar, aproveita e já deixa na mesma caixa esse queijo meia cura aí, bem embaladinho, que aí o Vovozona busca o ouro. Agora 6:12, 6:12 da antena, vamos embora. Orley é corintiano também, Orley também é Corinthians, Arley não, Orley, é isso, igual o Nat, Natalício. Um abraço pra Lu, pro Nato. E a Lu é São Paulino, esposa do Nato. É isso aí, 6:12. Eu sou São Paulino, Madruga é São Paulino. Gilson Ricardo é corintiano e o Sintoledo é santista. Anísio do Bar. Ei, seu Anísio, seleção não virou muita coisa ontem não, hein? Vamos ver se melhora. Manda um abraço também pra dona Anice, Alice, Dirce. Ela fala, oh, e aí, quem que a gente vai organizar lá pra fazer umas zoeira? Um abraço, dona Anice, dona Anice, dona Alice. Bode velho mandou um áudio aqui, hein? Vamos ouvir o bode, vamos ser peitudo aqui. Ouvir o bode velho sem colocar ele no ar, sem ter escutado antes. Vamos ser peitudo aqui. Vamos ver, o bode falou que ele garante. Então vai falando. Calma aí, Madruga. Vai falando, bode. O bode falou. E o Madruga dizendo que ele é Brasil agora. É todo mundo, ué. Agora é época de Copa. Alô, Riva do Vira Festa.
3: Bom dia, Rogério. Bode velho aqui em Fernandópolis. Vou dar minha opinião sobre a seleção que você pediu aí.
2: Isso, eu pedi, vai.
3: É a mesma história de sempre, né? Faz o catado e corre lá pra Copa. Vai ser meio difícil, hein? Dar certo. Mas tá, vamos torcer, hein? Tem que torcer, né?
2: Lógico.
3: Mas é brasileiro, rapaz.
2: Se ganhar é zebra.
3: Mas é verde e amarelo. Mas ali tem erro, tem uns erros, assim. Paquetá pra mim, não sei o que tá fazendo lá. Tem um tal de Douglas lá, que também na defesa também. Pelo amor de Deus,
2: tô
3: hein?
2: Tô concordando quase tudo, hein?
3: Mas vamos largar a seleção um pouco aí, vamos falar de moda, hein?
2: Moda?
3: Põe pra nós aí, gato de três cores com o tio Daí, tá? Um bom domingo aí pra você, pra esse povão da antena aí.
2: Essa é boa, boa. Depois a gente vai mandar ela pro ar aqui. Tem um catira. Ó, o Mau Mau Pintor já tá falando. Deixa ele já mandar pra vila inteira aí. Toca a vinheta do Palmeiras pra dona Rosana. Dona Rosana é palmeirense, Madruga? Então deixa eu achar aqui. Madruga é São Paulino, rapaz. Ele fica disfarçando só porque a fase não é boa. Tocar pra esposa do Madruga, dona Rosana, a vinheta do Palmeiras.
0: Palmeiras!
2: E a Fabiana, esposa do Cido da Ronda, da Guia. O Cido é palmeirense também. De domingo é de boa, gente. Ele bebe e não acorda cedo, não. 6:14, 6:14. Bom dia, Riva do Vira Festa. O Osmar Bodivelli já falou aqui. O Mau Mau, pintor de Urano, ainda não. Pode falar, Mau Mau. Alô, Caixote da Autoelétrico. Falar com o locutor Rogério de Sá. Mais uma vez. Alô, Caixote da Autoelétrico. Fala comigo, Caixote. Depois eu te explico a história. Vou falar até no ar. 6:14. Mais tarde, mais tarde.
9: Bom dia, garoto. Bom dia, Rogério. O programa tá maravilhoso, o programa tá gostoso. Quero oferecer essa programação para todos os ouvintes da 102, para o Dorival Gato, para o João Queira, para o Duda Horta, para o Carlinho da Paz São Francisco, para o meu tio Dorival Paçoca aí de Jales, para o Branco da Poti, para o Roberto Verde Reis, para o Carlinho da Paz São Francisco, para o Duda Horta, para o Edson Cabelo de Sem Vergonha, para o Tonho do Pospiranga e também para o Tico, para Maria, José Guimarães, para a Ninha e para a Sandra Brito. Especialmente para todos os ouvintes da 102. Um forte abraço, Deus abençoe você e sua família. Tchau, obrigado. Maurílio Pintor de Urânia, Popular do Sol.
2: Ó, o Caixote já falou, vou falar de novo. Você fica falando um rápido assim, pra caber em 30 segundos, só passou dois, eu perdoar. É perigoso perder o fôlego. Fala mais devagar, um pouquinho. porque senão você fica querendo pôr muita gente no áudio, pôr a vila inteira e não dá nem espaço pra gente responder o bom dia no meio. Aí é perigoso, uma hora você perder o fôlego, é infartar, a turma fica preocupada com você, Mamal Pintor, porque o pessoal gosta de você. Então manda ali pra menos pessoas, não precisa assim pôr a vila inteira. Não é verdade, o Ronaldo Barreirito, que canta bonito? Bom dia, Ronaldo. Hoje é a festa da mandioca, hein? Alô, Silvinho da Pimenta. Um domingo abençoado pra você também, Ronaldo Barreirito. Lá em Estrela do Oeste, a tradicional festa da mandioca. Ronaldo Barreirito e Banda Teteia se apresentando por lá. Maravilha, tem a missa antes e depois tem o almoço, a festa da mandioca, a tradicional festa da mandioca. Lá em Estrela do Oeste, ali na casa, mantida ali, tem os padres, os freis. Uma casa de apoio e um trabalho realmente muito bonito, ali ao lado do recinto de exposições da querida cidade de Estrela do Oeste. E em breve tem exposição lá em Estrela também. Normalmente é no mês de agosto, tô sabendo que virá Guilherme Santiago, Laerte Junqueira já tá ligado. O Silvinho Boiadeiro mandou uma foto dele aqui com a dupla Lourenço Lorival. Onde que foi tirado, Silvinho? Pelo jeito foi ali, se não me engano, essa foto foi no Clube do Garfo ou não? Ou foi em outro lugar? Tá dando a aparência de ser do Clube do Garfo. Falando nisso, mandar um abraço pro Nilton e pro Zé Roberto. Ronaldo Barreirito tá digitando umas palavras ali. Ó, aí viu como eu conheço? O Silvinho já mandou o joinha ali, ó. Teve a satisfação de encontrar no Clube do Garfo aqui na cidade de Jales a grande dupla Lourenço Lorival. Alô, Riva do Virafesta. Uma vez encontrei com eles também em uma festa da uva. Estava apresentando a festa da uva. Teve um ano que veio Lourenço Lorival, no outro veio Lio e Léo. Realmente foi muito bacana. Na época era em frente ali o Proença. 6:17. Carimbo Aldo Mau Mau aí, DJ. Vai.
10: Ai, meu Deus, o negócio é grande. Ai, meu Deus.
2: É isso aí. Então vamos tocar na sequência. Não, passou um pouquinho. A gente carimbou só pra descontrair. Não, ele gosta de brincar, de zoar. Ixi, tá piscando a luz aqui. Falta energia, tô ferrado. Isso é olho gordo do Madruga. 6:17. Vamos tocar a sementinha, como prometido, com Biá e Dino Franco. As Três Namoradas, com Lourenço Lorival. Pra atender o palmeirense Hélio Ramos de Dolcinópolis, que diz que lá choveu bastante. Vamos trazer Meu Pai, Tião do Carro e Pagodinho. Depois eu vou trazer, Fábio Pedro, uma das músicas temas do filme La Bamba, com os Lobos. A gente já tocou La Bamba, quero falar de Rita Valens, da namorada do Musso, na história lá, que era aquela loirinha chamada Dana. E nós vamos colocar essa de trilha pra agradecer os patrocinadores, tocar mais uma moda, e a gente vai tocando o barco e caminhando, hein, Ronaldo Barreirito? Aê, Ronaldo! Essa

0: Como prometido de trilha, Los Lobos, Dana. É, Dana era a namoradinha do moço lá na época do filme, não era? Do filme La Bamba, 6:30. Sexta foi dia dos namorados, junho. É um mês romântico, ontem dia de Santo Antônio. Fábio P dizendo que essa trilha é 10, é top. Também gosto, música realmente muito bonita. Eu só não deixo tocar assim inteiro, porque o programa é sertanejo, aí eu uso de trilha. Agora 6:30. 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Madruga fica errando, torcendo para eu errar, falar porcelanatos errado. Às vezes sai uma letrinha para lá, uma para cá, a gente vai acertando, costurando, remendando, chuleando, não é verdade, professor Quadrado? Tudo bem, Quadrado? Um abraço, meu querido professor Quadrado, também o Fábio Pedro, Ronaldo Barrerito e Caroço, já em Estrela do Oeste, na Festa da Mandioca, preparando, organizando ali os instrumentos musicais, o som. E se Deus quiser, vai dar um dia, vai abrir o tempo aí, vai dar tudo certo para realização da Festa da Mandioca também. Ontem, ali na Paróquia Santo Antônio, com chuva e tudo, jogo da seleção. Claro que não foi aquele público de todo sábado, que sempre é esperado, mas rolou a quermesse, o pessoal já previa, já se organizou e deu tudo certo. E sábado que vem promete muito a quermesse Santo Antônio, hein? Valeu! Quem mais? O Bombril tá ouvindo a antena? O Márcio Bombril, Madruga? Deixa eu achar o Bombril aqui. Ei, fazia tempo que o Bombril não pedia essa música aqui. Tá querendo ouvir Estrada Velha do Lourenço Lorival. Bom dia.
1: Bom dia, meu amigo. Hoje é uma moda arrumada pra mim, que faz tempo que eu não escuto aí. Estrada Velha. Falou, meu amigo. Beijo pra todos aí. Tchau, obrigado.
0: Valeu, Bombril. A gente que agradece. 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Um abraço pro Caio, pro Valdecir, pra toda a galera. Celeria Rodrigues, quero mandar um alô pro Luiz Carlos Rodrigues, pro Davi, também pra quem mais? Pro Alan, pro Fernando, pra toda a galera ali da Celeria Rodrigues, pra família Rodrigues, irmãos Rodrigues, um abração pra vocês, pra todos os colaboradores, pra todos os colaboradores também, entre eles, Luiz Carlos Serralheiro. Um abraço, meu amigo Luiz Carlos Serralheiro. 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Quero falar também do Cotonete, meu amigo Cotonete, lá do Cidinho Borracheiro, filho do Cidinho. Ei, Cotonete, o São Paulo tá parado, ainda bem, Cotonete, não tá dando raiva pra nós nestes últimos dias. Raiva agora só com a Seleção Brasileira. O Cotonete é o seguinte, ele é filho do Cidinho Borracheiro, ele é amigo meu e esposo da Evelyn, são os pais do menino bonito, o Gael. Um abraço aí a toda a família. Quero mandar, estender o alô também pra Bia, que trabalha na Ótica Exata do Belão, pra Fran, pra toda a galera, as músicas atendem você com todo carinho, pro Belão que já ouviu hoje a moda Terra Roxa. 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Ontem, no último bingo, no último sorteio, lá na Quermesse Santo Antônio, quem ganhou um brinde da loja Look Baby, da Lilian e do Joãozinho, da Silva Drogas, foi o Mário do ar-condicionado, que tá sempre dando assistência nos ar-condicionados lá pro Joãozinho da Silva Drogas também e outras empresas aí. É o Marinho das comitivas. Um abraço, meu querido Mário. Ei, ficou de acordar cedo, até agora nada, hein, Mário? E a seleção ficou só no 1 a 1. O Mário chegou lá depois com a camiseta da Seleção Brasileira, tava assistindo o jogo primeiro, depois foi lá na Quermesse Santo Antônio. Sabe que vem, tem mais, promete muito. 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Ê, Doni Tompes, um abraço, meu querido Doni, Quem mais? 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Agora, 6h35, sempre se interessou pela área da medição, desde quando foi aluno da Escola Agrícola. 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Quem não comprou a mesa ainda, pode comprar, passar ali no prédio urbano da escola, no antigo DOC, comprar, pode comprar com os alunos, com os professores, coordenadores, pode procurar e não ficar de fora da Festa na Roça na Escola Agrícola, que será na próxima quarta. As mesas vendidas a R$ 75,00, muito barato, para 4 lugares e ainda com 30 salgadinhos fritos em cima da mesa. 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Vamos ter alguns sorteios e tem pastel para você adquirir, cachorro quente, as delícias juninas, achocolatado, milho verde, doces, bolos. Realmente uma festa muito bacana, muito aguardada aí, Festa na Roça da Escola Agrícola de Jales. Não fique de fora, hein? Na próxima quarta-feira, compre sua mesa com antecedência. Já está quase acabando, são 200 mesas porque não cabe mais. E se for pulseira, você pode comprar até na hora. O ingresso sem mesa para você ficar andando pela festa lá, R$15 apenas. Beleza? Todo mundo convidado para participar da Festa na Roça na Escola Agrícola. 6h36. Deixa eu mandar um abraço ao meu amigo Cido Cisílio. É o Cido Limpalote. Ê, Cido. O Dió mandou um áudio aqui. O Dió já comprou mesmo pra ir lá na Escola Agrícola. Um abraço pra você, meu querido Dió. Pra Janete, sua esposa, que é cozinheira também. Já prestou serviço lá na empresa terceirizada. Do refeitório, na época, na alimentação. 6h36. Um abraço, Dió. O Dió é borracheiro e churrasqueiro.
2: Ô, Rogério de Sá, toca aquele modão na antena.
0: Só se for agora, modão de milionários, José Rico. Alô,

0: Parabéns, Teodoro. Muito obrigado pela oportunidade.
1: Vai com Deus, Mato Grosso. Cadê os aplausos?
2: Mais forte aí.
3: Teodoro e Sampaio, participação do Mato Grosso, quando a saudade aperta. O show do Teodoro e Sampaio, que estava previsto ontem para a festa do Peão de Urânia, foi adiado devido às chuvas. O show, o rodeio, em breve será anunciado aí pela comissão organizadora as novas datas para continuar o Festão de Urânia. Oi, dona Neide, tudo certo, dona Neide?
4: Bom dia, Rogério.
3: Bom dia.
4: Tudo bom?
3: Bom.
4: Rogério, eu queria ouvir uma música do Elton John. Hey Chu.
3: Chonada.
4: Oferecer pro meu namorado, meu eterno namorado, Laerte.
3: Laertão, palmeirense.
4: Um grande abraço pra você, tá ok?
3: Pra senhora também.
4: Falou, tudo de bom pra você.
3: Pra senhora e pro Laerte. Obrigado igualmente. Vou colocar de trilha. Hey Chu? O Elton John canta essa? Não sei se é com o Elton John. Dona Neide, deixa eu ver aqui. É, se é a mesma que eu estou pensando. Se for, daqui a pouco eu coloco ela de trilha aqui. Hey Chu. É, dos Beatles, não é, dona Oneide? Dos Beatles? Ou vou ver, depois vamos fazer o seguinte, eu vou colocar Hey Chu e depois vou pôr uma do Elton John também, tudo de trilha, beleza? Um abraço pra senhora, quem mais? E pro seu esposo, seu eterno namorado Laertão. Ah, seu Laerte, quem mais ouvindo a antena? O Pinha, Pinha Pintor, Dorival. Você fica abusando da sorte, mamal pintor. Fala, chamando o apelido dele, ele não gosta. Sandra Brito já acordou. Tudo bem, Sandra? Bom dia. Um abraço pra você. Silvio Piccolo ouvindo a antena. Também o Claudemir Pimenta, irmão do Claudio Honor da Foto. O Cido Limpalote, o Cisílio, limpeza e dedetização. O Dió Palmeirense Fiscarelli, o professor Quadrado, o Márcio Bombril.
5: Rogério, bom dia. Não contratou o seu primo?
3: Meu primo?
5: Vitor de Sá?
3: Não.
5: Parece que é teu primo.
3: No São Paulo?
5: Vitor de Sá.
3: Tava tratando lá, não, é só o sobrenome. É Vitor Sá, acho que não tem o D. Victor Sá, ele não usa o D, não. É isso aí. Quem sabe, vai dar certo. A dona Neide falou alguma coisa aqui, deixa eu ver. Ouvi.
4: Rogério, eu errei, é Scalampide.
3: Ah, tá. Então vou fazer o seguinte, eu vou... Tá, entendi. É isso eu sei. Então, já tá explicado. Obrigado, dona Neide. Maravilha. Já tocou a música aí pro Bombril? Tocou? Estrada Velha? Hoje tocou, hein? Ei, Bombril, dona Anice tá aguardando lá, hein? Pra levar em dinheiro, não é levar em garrafa, não. Tô brincando. Um abraço, alô, Anice do Bar, agora 15 pra 7. O Andrezinho tá lá na Irlanda, rapaz, o Andrezinho recebeu umas cobranças lá de umas contas do Bombril, não sei o que que foi lá. Esses dias o Andrezinho mandou o áudio e acho que foi um dia desse daí. Deixa eu ver se eu acho aqui, se ainda tá em tempo. Foi domingo passado, aí não tinha dado tempo. Na sexta ele mandou aqui, ou na quinta. É, que dia que foi domingo passado? É, nós estamos hoje 14. Eu acho que foi esse áudio aqui, ó. Deixa eu ver. Isso aqui foi domingo passado.
6: Ô, Roger, tá esquecendo do Bombrilzinho, rapaz. Nós foi aí na Antena 102, no sábado, você lembra? Quando eu cheguei em Jales?
3: Lembro.
6: Rapaz, cheguei aqui na Irlanda, o cara mandando mensagem. Ô, você não vai pagar a maçaneta do golzinho do Bombril, não? Falei, a maçaneta tá quebrada, nem tinha, agora tem que pagar a maçaneta de carro de Bombril. Agora tô ficando bonito, né?
3: O que você tem a ver com a maçaneta?
6: O André da Irlanda aqui.
3: Ô, André, esse aqui foi de outro. O André perdeu a hora hoje. O cara querendo cobrar a maçaneta do carro do Bombril. Eu não dou conta não, hein, Pinha Pintor?
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3: E é o Jair Rodrigues dando trabalho. Pião de rodeio brasileiro. Mandou assim: bom dia, mocinho. Que vergonha a seleção ontem, hein? Se pôr um neinha do Bom Sucesso de técnico, fica melhor. O Cid da Ronda de auxiliar. E o Maicon, filho do Palito, de centroavante. Aí ganha o jogo. E aí ele já vê, não vai mudar o estilo do programa não, hein? Você não toca Gustavo Lima, então não vem não. Mas eu sempre coloquei músicas internacionais de trilha aqui. É que você nunca percebeu, porque a gente falar no seco, então é melhor ter uma trilha pra falar, falar com uma trilha de cama, entendeu? Porque não é lei, eu não gosto de falar no seco, então eu sempre coloco uma trilha. Porque às vezes a gente tem que desligar o microfone pra dar uma tossidinha. Então é assim que funciona, filhão. A gente sempre colocou, não é de hoje não. E eu vou colocar de trilha, que a dona Neide pediu a música do Elton John. E eu sempre coloquei trilhas. Por exemplo, igual La Bamba, Sandra Brita, te estimou. Então não tô mudando nada, não tô tocando Gustavo Lima. Aí você tá errando a sintonia aí, hein, fi. É, não, eu tenho que corrigir ele agora. Uai, sem ser chato, sem ser sem educação, porque eu só tô apenas falando. Eu sempre coloquei as trilhas aqui, ô menino. Jair Rodrigues do Rodeio Brasileiro. Bom dia, Rogério. Manda aquele modão aí, ofereço pra todos os ouvintes. Aqui é modão e moda de viola. O Dieder Braga, o moço da Coffee de Meridiana. Alô, Sérgio, vovozona, bom dia. O Jair Rodrigues tá justificando ali. Vou ver se eu vou dar o habeas corpus pra ele, viu, Laírto? Já ouviu o seu áudio, vou ouvir o do Ganso também. Maravilha? Deixa o Jair digitar. Depois, gente, daqui a pouco eu falo o que ele tá querendo dizer ali. Coloca Gustavo Lima, uai. Não vou colocar, não. Só porque vai cantar na festa Fernandópolis. Aqui não é programa de sertanejo universitário. Não, de trilha, não. Eu coloco música internacional de trilha, porque aí muita gente não sabe o que tá falando, aí pode misturar. Agora, se eu colocar um cantor sertanejo, que eu não gosto de sertanejo universitário, vou falar a verdade. Pro meu gosto. Programa que é modão e modo de raiz, a gente tem que manter o estilo. Então não é só porque o Gustavo Lima vai cantar na Expo de Fernandópolis, você vem querer que eu ponha Gustavo Lima aqui na aula, certo? Então tá ralado. Aqui é verdadeiro, Thiago Almeida. 9-7.
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1: Rapaz, até já é que o homem dá isso.
4: Superman.

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1: Essa é trilha, viu, Jair Rodrigues? Daqui a pouco eu vou falar. Quem pediu foi a Dona Neide. Sempre apaixonada. Alô, Lartão, casal apaixonado.

0: O Ganso ficou meio chonado, hein? Meu amigo Ganso do Eros Motel, pode falar, Ganso. Bom dia, Ganso.
1: Bom dia, meus Thundercats. Aqui é o Gansinho Faraó. Lindo, lindo, lindo. Bom dia, meu amigo, o locutor mais apaixonado, mais bonito de Rio Preto até a barranca do Rio Paraguai. Meu amigo
0: Bom.
1: Rogério de Sá,
0: é
1: o inoxidável.
0: Vixe.
1: Oh, menino bonito. Rapaz, você nem sonha onde que eu tô. Tô
0: Pode.
1: Na Copa do Mundo,
0: Copa
1: patrão.
0: Do Mundo?
1: Tô aqui em New Jersey.
0: New Jersey.
1: Ontem assisti Brasil e Marrocos. Ei, coisa
0: Pera
1: linda,
0: que não ganhou,
1: rapaz.
0: Empatou, mas oh, é bonito aí.
1: Tô com modão pra nós aí. Eu tô aqui pela internet.
0: Sim, pelo
1: garoto.
0: Aplicativo.
1: Aquele cheiro.
0: Oh. Obrigado, meu Ganso. Um abraço, meu querido. Aê! É, não vem com essa não, não é blá blá blá não, Jair Rodrigues. Aqui é música de trilha, João Paraná de Valentim Gentil, ouvindo a antena, Sandra Brito gostou, mandou um coraçãozinho apaixonado aqui. O Vovozona vai dar uma pedalada. Ô Vovozona, fala comigo, hein, vovó. Tem que chegar lá todo jeito hoje, se Deus quiser. Ô Ronaldo Barreirito, Ronaldo Barreirito e o Caruso já estão lá na festa da mandioca. Bom dia, Caruso.
2: A rádio é top, o programa é 10, o locutor é pedra 90. Os ouvintes da Antena 102 é nota 1000. Meu amigo Rogério, bom dia. Já estamos aqui no recinto, viu? Da festa da mandioca. E avisando a todos que vai ter sim a festa. Tá tudo organizado aqui, tá tudo coberto, tem barraca. E nós já tá com o som montado aqui.
0: E
2: o pau
0: tá
2: já tá torando aqui.
0: Tá,
2: viu?
0: Abrindo o tempo.
2: Eita,
0: que
2: nós.
0: Bom, que bom.
2: Esperamos a presença de todos vocês aqui. Meu amigo Rogério, um bom dia para você, bom trabalho. Deus abençoe o teu trabalho. E
0: Nossa.
2: A todos os ouvintes da Rádio 102 Antena.
0: Amém.
2: Eita, programa que eu gosto. É
0: Valeu.
2: Nóis.
0: Bom dia, obrigado, Caruso. Um abraço pro Ronaldo Barreirito, que canta bonito, e toda a banda Teté hoje se apresentando na festa da mandioca de Estrela do Oeste. Uma festa top, hein, gente? Muitas delícias. Próximo ao recinto de exposições, lá na casa, um trabalho maravilhoso dos Freis, que tem esse trabalho assistencial lá na casa, na cidade de Estrela do Oeste. Ô, Laírto, você vai lá hoje, Laírto? Na festa, não? Da mandioca? Aê! Cadê o Laírto? Fala comigo, Laírto. Bom dia.
3: Bom dia, meu patrão. Laírto Junqueira no ar, hein? Acordado tarde, mas não fica sem ouvir a antena. Perdi a hora, rapaz. Nós estávamos com atrás daquele jogo de Brasil e depois esticou o negócio. Nós estávamos na chácara lá em General Salgado.
0: Eu sei como é que é.
3: E tinha umas 40 pessoas mais.
0: Opa.
3: Eu fui dormir meia-noite, moço.
0: Vixe!
3: Meia-noite 15, mas tá valendo, hein? Acordei renovado. Hoje que jeito que tá o programa aí? Tá podendo pedir música, só participar? Explica pra nós, por favor.
0: Então, Lair, tá tendo muito pedido aqui. A gente vai vendo o que que faz. Se quiser alguma, me fala aí. Vou ver se eu dou conta. Você não fica me cobrando, assim, me pressionando, tá? Se der, eu toco. Com muito carinho. Um abraço pra você. Tenha um bom domingo aí. Valeu, tio Eugênio. Todo mundo ouvindo a antena. Daqui a pouquinho, vamos falar com o Rock, da Rock Cara, alguns amigos deles. Deles, porque eu falo dele. Falo da esposa dele também, a doutora Andréa Lanzoni, advogada, o pessoal que faz a motociata, a caminhada da fé, vem alguns amigos aqui bater um papo com a gente na Antena 102 e falar do evento A Motociata da Fé, Caminhada da Fé, que eles fazem todo ano. E neste ano, graças a Deus, deu tudo certo mais uma vez. Um abraço, Roquinho, da Rock Car, todos os amigos, o pessoal que já tá chegando. Daqui a pouquinho vamos bater um papo bem legal com eles. A Rosilda Camargo falou: deixa tocar o Elton John, mas não, mas é correria. Aí vão reclamar, o programa é internacional. Aí um pede pra tocar, um reclama, outro elogia, outro aplaude, outro grito. E assim a gente vai tocando o barco. Tá bom, você é treino, não chora não. Ó, quem pediu essa Como Eu Chorei? Nele é mais. Eu sei que alguém pediu Como Eu Chorei. O Valdeci Ananias de Ponta Linda pediu Beco Sem Saída. É a próxima, vem na garupa. Vamos tocando nosso barquinho aqui, ó. Agradecer o Roquinho da Rock Car e seus amigos já estão chegando aqui.

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0: Rogério, meu querido, hoje não vai dar pra mim aí na...
1: Um abraço, na
0: Pedra da Mandioca, igual a gente foi aquele outro ano que você tava participando aí também. É, hoje é o último dia da quermesse aqui, São João de Iracema. Vai começar agora 11 horas da manhã e depois do término da quermesse aí tem o leilão do gado. Entendeu? Festa o dia todo aqui hoje, meu patrão. Leilão do gado, beneficente, São João Batista. Hoje dia 24 agora, né? Aniversário de São João de Iracema. 24, dia de São João. Alô, comemorar. Graças a Deus, mais um ano. A nossa cidade querida.
2: Valeu, Laerte, é isso aí, mês de maio, mês das festas juninas, ontem dia de Santo Antônio, depois vem dia de São João, São Pedro, são os santos juninos. Agora 7h17, ó, Laerte, hoje não vai dar pra ir na festa da mandioca, tá confirmada a festa, muita gente vai, se Deus quiser, daqui a pouquinho tem a missa e depois a tradicional festa da mandioca de Estrela do Oeste. Mandar um abraço pro Ronaldo Barreirito, pro Caruso, pro pessoal por lá. Alô, Deleizão, Deleizão e o São Paulo, hein, Delei? A seleção brasileira começou mais ou menos, não ganhou nem perdeu. Um abraço, Delei. Alô, Gilmar. Laerte, põe na sua agenda pra vir no Festival de Música Sertaneja. Já estão por aqui o Rock, pessoal da Rock Car, a esposa dele, doutora Andréa Lanzoni, advogada. Também os amigos, o Cleiton, que é martelinho de ouro, trabalha com o Roquinho, e também o nosso amigo Juca. Eles vão bater um papo e falar da motocicleta daqui a pouquinho. 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

0: Pode ficar à vontade aí, caixote. Já te explico. Não, o carro não tá aqui não, o carro não tá aqui. Já vou te explicar, calma aí. Ó, e chegando também com muito carinho o Roquinho da Rock Car, os amigos, como eu já falei. O Juca, que é eletricista, caixote, mas não de carro, de casa. O Juca é eletricista de residências, encanador, trabalha com energia solar também. O Cleito, como eu já falei, martelinho de ouro, trabalha junto na Rock Car. A doutora Andréia, que é advogada aqui nos estúdios da Antena 102. Eles, o Roquinho, a doutora André é empresário, organizou tudo aqui. O Roquinho e os meninos estiveram na motociata, caminhada da fé, o caixote também é devoto. E veio a calhar o caixote chegar aqui bem neste momento, tudo vai dando certo. Vamos cumprimentar então os meninos. Primeiramente, o Roquinho, pode chegar mais perto aqui, Roquinho, por favor. Tudo certo, Roquinho? Bom dia, eu gostaria que você falasse como foi, quando que foi dessa experiência. Contasse um pouco para nós, mais um ano com muita bênção, muita fé, a motociata que vocês sempre têm realizado já há alguns anos. Bom dia, Roque.
1: Bom dia, meu amigo Rogério, bom dia a todos os ouvintes da Antena 102. Então, esse aqui já vai indo pro quarto ano, né, da motociata. Mas antes desses 4 anos,
0: você tinha um companheiro?
1: Isso, você sabe, né, da história, né?
0: Que pode contar, explicar um pouquinho mais sobre a história.
1: Nós já tinha feito 4 anos atrás, né? Eu tinha feito a pé com um amigo lá de Santo André. Aí em 2020 ele veio a falecer, né?
0: Nos deixou, infelizmente.
1: Isso. Aí em 2022 nós teve um convite de um amigo, né? Que é o André Veterinário.
0: Conheço,
1: né? Doutor André. Lá da Vida Animal.
0: Sim.
1: Que ele também fez uma promessa e contou pra mim e pro Cleito, e nós dois abraçamos a causa com ele.
0: E a partir de agora tem sido de moto.
1: De moto. A partir de agora, 2022, até agora, esse ano que nós fez, foi de moto, né?
0: 2026. Que dia que vocês saíram, o percurso, quais as cidades vocês visitaram, como que foi?
1: Aí esse ano nós saímos no dia 30, né? Que foi no sábado. E retornou no feriado, na quinta-feira. Foi em torno de 6 dias.
0: Feriado de Corpus Christi.
1: Isso, no feriado de Corpus Christi. E saímos de Jales, né? Normalmente o primeiro dia a gente vai até Águas da Prata. Aí começa o caminho da fé lá em Águas da Prata. Gira em torno de mais uns 20 quilômetros, Cleita. Uns 20, né? Pra chegar até Andradas, né? A gente passa pelo Pico do Gavião ali.
0: Isso é Minas, ou
1: Minas,
0: Minas.
1: Minas, é. Aí primeiro dia nós chegamos em Andradas, entendeu? Aí depois, nos próximos dias, nós vamos passando nas vilinhas, né? É em torno de 3 dias no caminho da fé mesmo.
0: É o,
1: né,
0: caminho da fé ali. É o percurso.
1: Isso, pela Serra da Mantiqueira.
0: Certo.
1: É, nós sai entre Águas da Prata, vai sair lá em Campos do Jordão. De Campos do Jordão ali, nós pega uma outra serrinha ali.
0: E o destino final é Aparecida do Norte.
1: Destino final é Aparecida.
0: A Basílica?
1: A Basílica. Em torno de 3 dias de viagem por terra.
0: E assim, na parte da fé, o que motiva vocês? Como, eu queria que você falasse um pouco sobre a experiência religiosa.
1: Então, ali no caminho da fé, né? Logo no início, tem vários igrejinhas, né? Que o pessoal ali que mora ali mesmo já foram construindo, entendeu? Nesse ano mesmo, o André tinha feito uma promessa da gente rezar um terço, né? O ano passado ele não foi. No ano retrasado ele parou numa capelinha bem pequenininha e falou assim, ó, no próximo ano eu vou passar aqui, eu vou ter que rezar um terço. E esse ano, nesse lugar dessa capela, já tinha praticamente uma igreja, né? Já transformaram a coisa mais linda. Aí nós parou ali, fez o terço ali, né? Entre nós, né? Nós 7, né? Que fomos lá. Na verdade não foi só nós, tá? Nós fomos em 7.
0: 7 pessoas.
1: 7 pessoas.
0: Você consegue falar o nome dos amigos que foram?
1: Sim, foi eu, né? O Juca, né? Que tá aqui, o Cleito, meu primo, o Luizão, o Clebinho e o André.
0: E também o Cine Silvério.
1: E o Cine Silvério, né? Olha, eu esqueci
0: que eu vi as fotos dele. Isso. O Cine Silvério.
1: Isso.
0: Beleza.
1: É isso.
0: Vamos chamar, né, aqui na conversa. O Joaquim continua com a gente também. O nosso amigo, o Juca, que, como nós dissemos, ele trabalha como eletricista, encanador, também com energia solar. O pessoal conhece o Juca e falou: ah, Thiago, já vi você aí em alguma quermesse, em algum evento. A gente sempre tá junto. Bom dia, Juca. Fale um pouco sobre a experiência. Fale um pouco sobre aí a motociata Caminho da Fé pra gente também. Bom dia.
2: Bom dia, Rogério. Bom dia a todos os ouvintes. A motociata, ela é... eu penso assim que a gente tem que fazer com um propósito. E é a primeira vez que eu vou. E foi convidado pelo Rock, pelo Cleiton, né? E foi uma das experiências mais inesquecíveis que gratificante que aconteceu na minha vida.
0: Faz bem para a alma e o coração.
2: Sim. E desse propósito que eu fiz nessa viagem, já consegui receber duas bênçãos já. Então, assim, até começo a me emocionar por conta disso. Você vê muita história bonita, muita gente caminhando, bicicleta, é de carro, é de gaiola, é de todo tipo de
0: participantes, de pessoas.
2: Sim, é muito bonito de ver, porque você fala assim, nossa, é tanta gente procurando uma benção, procurando uma paz, e renova a gente volta outra pessoa da motocicleta. E aí as pessoas que a gente vai conversando falam, cara, eu quero ir ano que vem, me convida, vê a data, eu quero ir. Então é uma corrente do bem, assim, é muito bonito
0: de ver, de participar,
2: sim.
0: Com certeza. Já que você está falando de ano que vem, e você continua com a gente, vou pedir pro Roquinho já passar a data e já convidar as pessoas, como que faz quem quiser ir no próximo ano, no ano de 2027.
1: Ó, Rogério, no ano de 2027, a data que a gente programou aqui, a saída vai ser no dia 22 de maio. E em torno aí de mais ou menos 6 a 7 dias, né? E a volta tá marcada pro dia 29, né? Pra fazer essa motocicleta.
0: E quem quiser participar, deixa um telefone, fala como que faz, pode ir ali na Rock Car, próximo ao comboio, e já ir combinando com você, pode
1: Sim,
0: ser?
1: Sim, com certeza. Quem quiser participar, né? O convite tá feito aí já. É só passar lá na empresa, lá na Rock Car, né? Falar comigo, com o Cleito. Ou às vezes também pode até falar com você,
0: com
1: André, Rogério.
0: Doutor André.
1: Né? Com a Andréia também, entendeu? O telefone é o 17 997276333.
0: Convidar todo o pessoal que desejar fazer parte no próximo ano. Vamos trazer na conversa aqui também o Cleiton, ele é martelinho de ouro, trabalha com você ali na Rock Car. E o Cleiton vai cumprimentar os ouvintes, todo mundo que está ouvindo Antena 102 neste momento, e falar da experiência dele em participar, contar um pouco sobre a participação dele na motocicleta, quantos anos que ele vai, como que tem sido aí. Bom dia, Cleiton.
3: Bom dia, Rogério. Bom dia a todos os ouvintes aí da Antena 102. A motocicleta do Caminho da Fé, pra gente é muito gratificante, né? É um caminho muito, assim, é complicado até de falar, porque a gente fica
0: emocionado,
3: é, porque lá você vê de tudo, né? Lá você vê coisa que
0: entendi,
3: a pessoa duvida, só que lá você vê que
0: recebe,
3: é diferente, recebe a benção. Lá você vê pessoa de a pé, você vê pessoa até andando de costa,
0: pagando a promessa,
3: e são 325 quilômetros de terra, entendi, de morro, de subida, de descida.
0: Entendi.
3: Então você vê que lá a fé é muito grande.
0: Como diz o ditado, a fé move montanhas.
3: Move montanhas, e move mesmo, porque lá tem montanha.
0: Tem bastante.
3: E não é pouca, não.
0: Certo. Vocês querem dizer mais alguma coisa? Quero agradecer a vocês por estarem aqui com a gente nesta manhã gostosa. Agradecer a doutora Andréia, o Cleiton, o Juca, o Roquinho, parabenizar vocês, desejar sucesso na próxima edição, agradecer pelas bênçãos, lembrar que a gente fala independentemente de religião, respeitando todas as religiões, é sempre importante, tem pessoas de outras religiões ouvindo a rádio neste momento também, é sempre importante o respeito entre as religiões, os povos, inclusive numa época agora de Copa do Mundo, que tenha paz no mundo, paz entre as nações, que deixe de existir guerras e tocando bola pra frente, é isso aí?
3: Muito
0: obrigado por vocês terem vindo, pode fazer os agradecimentos aí, Roquinho, Juca, Cleiton, pode falar também.
1: Ah, então eu queria agradecer, né, a todos que foram com a gente aí, né, os sete, né, agradecer também a todas aquelas pessoas que mandaram mensagem, né, pelo Instagram lá, né, pedindo vídeo, entendeu? Porque foi vários vídeos, a gente teve que enviar lá, né, pra mostrar pro
0: pessoal,
1: entendeu?
0: Os grupos.
1: Isso.
0: Do WhatsApp também.
1: Isso. Agradecer também a Deus Nossa Senhora que deu tudo certo.
0: Que,
1: né?
0: Bom.
1: O trajeto não é fácil, ele é perigoso, né?
0: Sim.
1: Ele é perigosíssimo, mas no final dá tudo certo.
0: Com fé?
1: Com fé, tudo dá certo.
0: Vem a benção.
1: Vem a benção, né? E é isso aí.
0: Obrigado, Roque.
1: E agradecer você também, né,
0: Opa,
1: Rogério, pela oportunidade.
0: É uma satisfação para nós receber vocês nesta manhã. Muito obrigado por terem vindo aqui contar um pouco da experiência. E o Juca também pode fazer o agradecimento, o Cleiton.
2: Rogério, obrigado pelo convite. É gratificante demais estar aqui.
0: Satisfação.
2: Obrigado mesmo pelo seu trabalho aí, muito bonito. E fazer o convite pro ano que vem. Quem sentir no coração, procura a gente, porque é gratificante demais. O acolhimento que a gente tem no caminho, é muita gente com fé, abençoando as outras pessoas também. Então é só agradecer a Deus, Nossa Senhora, e o ano que vem tem mais.
0: Palavra gratidão e já encaminhando para o próximo, para o ano de 2027. Vai dar tudo certo mais uma vez. Obrigado, Cleito.
3: Obrigado, Rogério. Obrigado a todos aí, a todos que foram com a gente aí também. E se Deus quiser, ano que vem estamos na mesma toada aí.
0: Repete a data, por favor, para o próximo ano. O pessoal já se programando.
3: A data a gente escolheu aqui vai ser em maio, do dia 22 ao 29, pegando no meio ali o feriado de Corpus Christi. Certo? Quem quiser, só procurar a gente lá na Rock Car. E a gente vai combinando o dia certo lá, combinando as coisinhas, tudo em ordem, organizando.
0: Tá certo. Muito obrigado a vocês. Obrigado. Bom dia, parabéns aí pelo trabalho. Que Deus abençoe sempre. Nossa Senhora Aparecida, como a gente fala, independentemente de religião, é uma satisfação e o respeito entre todos, essa é muito importante. Muito obrigado, bom dia, bom domingo para vocês.
3: Obrigado. Amém, obrigado.
0: Opa, o Bode Velho tá querendo a música dele aqui, ó. A moda de Catira. 7h30 já, hein, Caixote? Deixa eu falar com o Caixote agora, resolver um outro negócio. Segura o Catira, segura!

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1: Alguém sabe se o New York Knicks, o time lá do cineasta, ganhou o jogo ontem? Alguém sabe lá da NBA? Do Spike Lee, que tá torcendo pela seleção brasileira também, é fã da seleção? E se o time, depois de 40 anos, levou a NBA ou não? Alguém sabe aí pra me dizer? Senão vou pesquisar. 7h49, o jogo foi ontem à noite. Ganhou? Ó, que bom. Então que a seleção ganha a Copa também. Deixa eu ver quem tá dizendo aqui. Muito obrigado, Eduardo Fialho de Carvalho. Valeu, Edu. A Sandra Brito falou assim, microfone ligado. Eu falei, não, Sandra, saiu uma vinheta que não era a hora dela. Saiu a vinheta do Antena Retrô. Aí eu já disfarcei e falei, uma música sertanejo retrô, coisa e tal. Aqui não, Sandra Brito. Microfone ligado é diferente de vinheta errada. Você há de convir comigo. E ela tá falando que eu sou nojento. Deixa eu mandar um bom dia, um abraço pro Kleber Neres, conhecido Kleber da Sabesp. Também pessoal em Frangos e Frios Modelo. A Dona Odete, seu Elcio. Pessoal que toma conta da Barraca do Pastel lá na Quermesse Santo Antônio. Ontem teve a Quermesse, com chuva e tudo, e jogo do Brasil. Sábado que vem tem mais, sábado que vem promete. E pode ter novidades aí, fique ligado. Faltando 10 para as 8, Fábio Pedro. Não, o senhor Abril não perdoa nada e dá bicuda errada ainda, porque não foi microfone ligado. Eu liguei intencionalmente para corrigir a questão da vinheta. Que a vinheta, sim, não era a hora dela. E aí eu falei, e eu tô explicando para ela que eu que pus, ela não tá entendendo, tá me chamando de nojento. Flávio, padeiro louco, tudo bem, meu querido? Cleidelin Gimenez, de Santo Albertino, ouvindo a antena também, a Sulei Fátima aqui de Jales. O Bode gostou da moda dele, que nós tocamos Gato de Três Cores. O menino que tá apaixonado, Denúbias, o legista. E a esposa Letícia Milena é fã do Zezé de Camargo e Luciano. Deixa eu mandar um abraço ao Márcio Vieira, que está em Estrela do Oeste. Mandar os sentimentos ao Ademir Lourenço pelo falecimento da mamãe dele, a Dona Alice, que é minha tia, o esposo dela, saudou já também, tio João era irmão do meu saudoso pai. As pessoas vão partindo. Felizmente, ontem faleceu a Dona Alice, no caso é minha tia também, a tia Alice em Estrela do Oeste, mãe do Ademir Lourenço, Zé Luiz, da saudosa Marli, que também, o pessoal lembra, faleceu num trágico acidente, já tem muitos anos. Perdeu o marido, na época com 49 anos, e depois uma filha com 28 anos. Tia Alice nos deixou ontem. 7h51, vamos trazendo as músicas aqui. O Sandro Mendonça ouvindo a antena, também a Vera Lúcia Bueno, o Zé Edmilson. Tudo bem, Zé Edmilson? E a esposa Tamires Alexandre e toda a família, fãs do Zezé. Alô, Deleizão, o Brasil começou mais ou menos a Copa, hein? O Baixito de Santa Fé do Sul. Mais uma vez, mandar um abraço com muito carinho a Maria de Lourdes Ansem, a Lurdinha de Urânia, para os filhos Gustavo e Maria Eduarda. Ontem foi aniversário do Gustavo, mais uma vez parabéns. Quero mandar um alô também com muito carinho a nossa amiga Clélia Golfeto, irmã do Marinho do ar-condicionado que está ouvindo a antena. Agradecer o Roquinho da Rock Caro, o Juca, a doutora Andréa Lanzoni, o Cleito que vieram aqui falar da Motociata da Fé, convidar o pessoal para ir no próximo ano. O Arley Gomes de Populina, a Rosilda Camargo, lá de General Salgado, o João Paraná de Valentim Gentil, Jair Rodrigues de Fernandópolis, o Ronaldo Barrerito e o Caruso já se preparando lá para a festa da mandioca. Tem áreas cobertas lá, gente. O tempo tá abrindo, a festa da mandioca vai rolar. Com fé em Deus vai dar tudo certo lá em Estrela do Oeste. Agradecer também a Adriana Pasqui, o Sérgio Zara, o Cid Pasqui. Agradecer o menino aqui, ó. Nix quebra um jejum de 53 anos. Olha só, eu achei que eram 40. E são campeões da temporada 25-26 da NBA. Que legal. Agradecer também aqui o menino ouvindo a antena, o nosso amigo moço, o André da Inovação Tacógrafos. Valeu, André. O Santo Bonfim do São Judas. Ô, Valdir Santiago, vem buscar o prêmio que ganhou ontem do Almeida. Já vou abrir a porta aí. O Palito, recebendo visitas hoje. O caixote da Autoelétrica veio me socorrer. Acionei o caixote.

0: Kelly. É muita gente ouvindo a antena. Nós ficamos agradecidos. Ô, esse menino tá assumido, ele tá meio apaixonado aqui, ó. O fã da Sandra Brito, Daniel Pérez.
1: Bom dia, Rogério. Isso é Carminha, hein?
0: Ah, não.
1: Eu vou chamar o Cido da Ronda, hein?
0: Ah, quando a coisa tá boa, a galera quer ver a confusão. E falando em confusão, eu confundi. Pela foto de longe, achei que fosse Daniel Pérez. A foto tá meio desfocada, é o Cenourinha. Desconsidere, esse aqui é o Cenourinha. Muito bem casado.
1: Bom dia, Rogério.
0: Bom dia.
1: Isso é Carminha, hein? Eu vou chamar o Cido da Ronda, hein?
0: Não, deixa quieto, mexe com isso não. Que foi, Cazuza de Jales?
2: Ô, Rogério, seu carro tá parecendo um carro do Bombril, rapaz.
0: Qual,
2: você
0: meu?
2: Pedindo socorro. É. Carro do Bombril, de vez em quando você vê parado no meio da rua aí. Não é petróleo, é parte elétrica.
0: Fumaceiro, hein?
2: Cazuza.
0: Resolvi mecânica, parte elétrica, tinha lavado o motor. Acho que choveu lá na quermesse. Ô, Cido Pasqui, depois eu ponho seu áudio, viu, Cido? Tô procurando aqui. Eu, Cido, falou alguma coisa de Eterno no Barreirito. Ó, tocar Eterno com companheiros, viu, Cido? Se não for, não achei a outra. Ê, Cido Pasqui, e a Joyce Trambiqueira? Já voltou de Urânia? A festa foi adiada, hein, gente? Depois vai marcar o show de

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0: Viola, um abraço pro Gilmar, Gilmar Agostini, pessoal dos Amigos da Viola, 19 de setembro no Vila Rock em Jales, tem um festival. Quem não comprou ainda a mesa, pode ir falando com o Gilmar. Vou passar o telefone para você. 17 99704-4332. 99704-4332. Ou pode falar com o Marcão lá no Adriano Veículos, com o Zetão, se você tiver amizade com ele. Agora, 8h15. Deixa eu mandar um bom dia, agradecer a participação da Elisângela. Um abraço para toda a sua família. Agora, 8h15. O Valdir Santiago veio buscar aqui o prêmio que ele ganhou ontem em nome do Grupo Almeida. O kit do Almeida, camiseta, torcida da Seleção Brasileira, também uma essência. Valeu, Valdir. A gente já se conhecia de vista, que tem o irmão dele, o Valmir, são gêmeos. Então não sei quem é quem, mas já vi os dois. O Valdir já se aposentou aí, policial militar, e o Valmir, que agora está morando em Indiaporã. Um abraço aí aos irmãos. Valmir tá pedindo uma moda aqui, acho que não vai dar tempo, mas tá valendo. Agradecer a todo o pessoal. Valeu, Gilmar, valeu, Dió. Ontem a festa foi particular pra torcer pela Seleção Brasileira. A turma foi lá no Palito ontem também. Ei, Palito. Valeu, um abraço aí ao Palito, Eliana, Maico, Carol, toda a família. Deus abençoe aí. A Irene da Figueirinho Luizão. A Irene falando assim: bom dia, meu amigo Rogério. Você pode anunciar que tem a filha da Irene, a Ludmilla, e ela tem uma cachorrinha, mora em Urânia, a Ludmilla, e a cachorrinha sumiu ontem por causa dos fogos, algumas pessoas soltando os fogos aí devido ao jogo da seleção. O pessoal sabe que sempre tem essa questão dos cachorros aí que ficam assustados. É uma cachorrinha de porte médio, pintadinha de preto, e a Irene pediu para avisar aqui, se alguém localizar a cachorrinha que pertence a Ludmilla, filha da Irene, ou vou passar o telefone. 17 é o DDD 996098655. 996098655. E o nome da cachorrinha é Julie. Tá falado. Valeu, obrigado, Irene. Obrigado, Ludmilla, que sempre ouve a gente também na cidade de Urânia. Alô, Luizão. O Kleber Fação do Jataí, dizendo que lá choveu 76 milímetros de sexta até hoje. Uma chuva abençoada. Desejando um ótimo domingo a todos. Valeu. O Bom Brilho tá mandando um recado aqui.
1: Ô, Rogério, manda uma moda pro meu amigo Cazuzinho aí. Cazuzinha, pintor.
0: Cazuza, pintor, palmeirense.
1: Alô, meu amigo.
0: Valeu.
1: Obrigado.
0: Nós que agradecemos. Bom Brilho é São Paulino. Pessoal lá na festa da Mandioca, um abraço pra vocês aí de Estrela do Oeste. Vai ter a festa, viu, gente? Valeu, vamos seguindo aqui, seguindo. Ah, opa, Formigão, tava quase pulando aqui, me perdoe. O Éder, do Mercado JR. Fala aí, Formigão, aniversariante.
2: Rogério, você manda um alô aí pro Éder aí, meu parceiro aqui. É aniversário dele hoje, irmão.
0: Opa!
2: Tá completando mais um janeiro aí.
0: Que Deus abençoe. Parabéns, felicidades. Aí ele escreveu Éder JR. Eu falei, será que é Júnior? Porque às vezes a pessoa... Aí ele tá me explicando aqui, não. O Éder do JR.
2: Não, Rogério. Éder do Mercado JR. JR é o
0: nome do mercado.
2: É porque todo mundo aqui conhece ele como do Éder JR, por causa do supermercado JR.
0: Isso. Gente fina, parabéns, obrigado, felicidades, muitos anos de vida. A Cleidelin Gimenez, Santo Albertino, ouvindo a antena, muita gente. O Pelé Escapim e a Sirlene, pessoal da querida Cidade das Paz, um abração pra vocês. Valeu, Luizão, o Paulo Satim. Aê, rapaziada, ah, isso, Gilmar, eu tô com tanta correria aqui, o caixote foi lá ver o carro não é parte do caixote, tô acionando o Elias agora. Se eu não conseguir o Elias, preciso ver algum mecânico aí pra ver, é parte da correia dentada. Se tiver algum mecânico aí que puder me socorrer, não sei se o Elias vai responder aí, pode mandar a mensagem aí que depois a gente paga. Se for o caso, busca o dinheiro, já paga hoje. É isso aí, se Deus quiser. Eita, Lele, que coisa. 8h18, mas tá bom, o caixote eu vou pagar lá ele amanhã. Eu falei, depois de dar um agrado, eu comecei. Valeu, caixote, um abraço. Quem mais aqui? Deixa eu dar um bom dia ao Walter Rocha, o Walter lá de Ponta Linda. Valdir Santiago dizendo que a camiseta ficou top, agradecendo pelo kit em nome do Grupo Almeida. Obrigado a todo mundo que está ouvindo a antena, vamos seguindo o barco. 8h19, se você conhecer algum mecânico aí, seria bom arrumar o carro hoje, porque amanhã começa a semana, ter os compromissos aí, levar a filha para a escola e trabalhar e coisa e tal, e vai que vai. 8h19.
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0: 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São 8h20 já na antena. Bom domingo, simbora!
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0: Parou. Antes da moda de viola que tem catira, que nós já vamos rolar, deixa eu parabenizar o Guilherme e o Zetão, que ficaram em terceiro lugar no Festival de Música Sertaneja. Ontem foi a final na cidade de Marinópolis. É isso aí. 40ª edição do Festival de Música Sertaneja de Marinópolis. Acho que foi isso que eu confundi aqui. Ah, sim. Não, eu vou ajeitar aqui. É, vou ajeitar, não é Valdir, é isso, é Valdir Santos. Vou tentar ajeitar aqui no celular, vou pedir pro Marcelo que ele chegar aqui. Valeu, Catira, Sandra Brito gosta. Ô Gilmar, se você lembrar aí, passa quem pegou primeiro e segundo lá pra nós, até o final do programa anunciar. E em setembro tem Jales, hein, gente? Festival de Música Sertaneja no Vila Roca.

0: Aí, ó, Hey Jude. Beatles. Comprometido, prometendo e cumprindo, hein? O Fábio Pedro quer saber o que é puteiro. Uma comida deliciosa, Fábio. Se eu não me engano, é uma comida de origem espanhola. É, mais ou menos assim que escreve, do jeito que você mandou por último aí. A outra não. Tem lá em Francos e Frios Modelo. Um abraço, Fábio Pedro, um abraço, Jair Rodrigues. Jair, ele fica meio sistemático quando toca essas, assim, ele quer um negócio mais raiz, né? De trilha, Jair. É que teve o Dia dos Namorados, agradecer a todo mundo ouvindo a antena, em nome do Grupo Almeida Materiais para Construções e Acabamentos, Jales, Fernandópolis e Votuporanga. 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É sim, é isso aí. Valeu, Fábio Pedro. Valeu, Carabina Olier. Carabina chegando tarde. O que será que a Carabina falou aqui? Vai, Carabina.
1: Bom dia, Rogério.
0: Bom dia.
1: Tudo bem?
0: Tudo.
1: Rogério, que festão ontem.
0: Ah, da Dona Antônia?
1: Mãe Zé Lu? Tô chegando atrasado aqui, não é por nada não.
0: Esposa
1: é
0: do Zé Carlos?
1: Saí de lá e do jeito que eu deitei.
0: Sua cunhada.
1: Desmaiei. Pessoal, mas assiste lá. Pensa numa festa.
0: Eu imagino.
1: Poxa vida, foi uma pena que você não pôde vir.
0: Então, ontem teve a quermesse, o Palito também me convidou pra assistir o jogo lá, mas fazer o quê? Teve bom, o quermesse também rolou, não foi igual todos os sábados devido ao jogo da seleção, devido à chuva também, mas tá bom. Valeu. Eu sou teimoso, igual o Ancelotti. Roger Ancelotti, estão falando ali, Marcelinho. Rede de Posto Xingu, muito obrigado. 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Já estamos nos aproximando, na verdade podemos dizer que já são 8h30. Teremos o Frequência Vid às 9 horas, as músicas tradicionais do programa Improviso neste domingo. Marcelinho na técnica de som aqui, muito obrigado, Marcelinho já chegou. 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Deixa eu ver se dá pra agradecer mais umas pessoas aqui. Não vai dar pra tocar a música do Mato Grosso Matias, mas quero agradecer a companhia do Arlindo Benatti, valeu Arlindo, do Jair Rodrigues, Fábio Pedro, Sandra Brito. Ah, falar quem ficou em primeiro lá no Festival de Música Sertaneja de Marinópolis, de Estrela do Oeste, onde tem a festa da mandioca hoje. A dupla Lucas e Bruno César. Em segundo, José Júnior e Gabriel de Monteiro Lobato. É isso aí. Em quarto, o Gilmar não está recordando o nome da dupla, mas foi uma dupla de Palmeira do Oeste. Em quinto, Adriano Reis e Cuiabá. E em sexto, Victor Hugo e Gustavo. Aí ficou em família ali. Beleza, valeu, obrigado Gilmar. Paulo Satin, não vai dar pra tocar a sua música do Gian Giovanni, fico devendo. Bom dia, quem mais aqui? Deixa eu ver, o Joel do Táxi. Maravilha. A todo mundo ouvindo a antena, um excelente domingo, uma semana maravilhosa e abençoada. Domingo começou com um pouco de chuva. Mas vai dando tudo certo, a chuva é bem-vinda, sempre abençoada pelo Papai do Céu. Tocou uma música que meu amigo Zezão gosta muito pra terminar o programa hoje. Bom domingo, boa semana.
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0: Oi, pai e filho, o Lucas chegou aqui também. No canal Pai e Filho no YouTube, pode seguir aí. Nosso muito obrigado, a última de hoje, As Avenidas, modão. Bom domingo, boa semana.

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3: Muito bom dia, ouvintes da Antena 102. Bom dia, Jales. Bom dia, região. Neste domingo, 14 de junho de 2026, é muito bom estarmos juntos mais uma vez aqui na Antena 102, no Frequência Vide, que você sabe é a frequência que toca o seu coração, que a imensurável paz do Senhor Jesus esteja sobre a sua vida, querido ouvinte. Para iniciarmos o nosso Frequência Vide de hoje, Fernandinho Galileu. Bom dia, ouvintes!

existindo em forma de Deus, não julgou como usurpação ser igual a Deus. Antes a si mesmo se esvaziou, assumindo a forma de servo, tornando-se semelhança de homens.

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1: Na semana passada nós demos início a uma mensagem que vamos encerrar nesta manhã. O equilíbrio emocional que provém de uma firmeza espiritual. Nós meditamos no texto de Filipenses 4, de 1 a 9, e trouxemos três princípios práticos para nos mantermos firmes espiritualmente falando. A minha tese é que a firmeza espiritual nos ajuda a termos equilíbrio emocional. Nós falamos em três princípios e o primeiro deles é que devemos ser pacificadores. O pacificador tem firmeza espiritual e o fato de ser pacificador ajuda no equilíbrio emocional. O segundo princípio, nós falamos na questão de alegrar-se sempre no Senhor. O texto de Filipenses 4:4. Alegrem-se sempre no Senhor. No Senhor nós podemos ter sempre alegria. E terceiro, contentamento que provém de um coração humilde. Seja a amabilidade de vocês conhecida por todos. Hoje nós veremos mais três princípios. E o primeiro é descanso. Diga não à ansiedade, a famosa ansiedade que muitos dizem é o mal deste século. Filipenses 4, 5 e 6. Perto está o Senhor, não andem ansiosos por coisa alguma. Perto está o Senhor, não andem ansiosos. Perto está o Senhor, não andem ansiosos. Estas duas afirmações estão relacionadas. No versículo 5 diz: o Senhor está próximo. Logo em seguida diz: não andem ansiosos. Tem tudo a ver. Quanto maior a nossa consciência da proximidade do Senhor, e no caso aqui, em termos de sua presença, menos ansiosos nós nos tornamos. Perto está o Senhor. Por causa dessa realidade, eu não vou ficar ansioso por nada. Equilíbrio emocional vem da nossa firmeza espiritual, pelo fato da nossa convicção de que o Senhor sempre está próximo. Em outras palavras, equilíbrio emocional tem a sua base numa sólida confiança da proximidade que o Senhor tem da gente. A maneira que administramos os problemas, as tentações, as dificuldades é reflexo da maneira que vemos Deus em nossas vidas. Ele sempre está próximo, é promessa. Não há motivo para ficar ansioso. Jesus, no Sermão do Monte, diz que Ele está no controle de tudo. Se você assume esta verdade espiritual, ela vai refletir no seu emocional. Você vai ser uma pessoa livre da ansiedade. Você tem que encarnar esta verdade. Se não fizer isso, terapia não resolve, medicação não resolve, nada resolve. Em Isaías 41:13 diz: pois eu sou o Senhor, o seu Deus, que o segura pela mão direita e lhe diz: não tema, eu o ajudarei. Não tenho motivo para ficar ansioso. O Senhor está comigo. A firmeza espiritual de que o Senhor sempre está comigo nos leva à diminuição da ansiedade pelas coisas da vida e, consequentemente, um equilíbrio emocional. Permaneça firme neste propósito espiritual, crendo de que o Senhor está ao seu lado, independentemente das circunstâncias. O quinto princípio que gostaria de compartilhar com os ouvintes é oração com ações de graças. É o que encontramos em Filipenses 4, 6 e 7. Diz: não andem ansiosos por coisa alguma, mas em tudo, pela oração e súplicas, e com ação de graças, apresentem seus pedidos a Deus, e a paz de Deus, que excede todo entendimento, guardará o coração e a mente de vocês em Cristo Jesus. Reagir aos problemas com ações de graças. Este é o antídoto também para a ansiedade, a oração. Em nossos problemas, nós clamamos a Deus, mas isto não é novidade. Clamar a Deus agradecendo é o diferencial. Por que com gratidão? Por causa de quem Ele é, por causa de Suas promessas e porque Ele está me ouvindo, dando atenção a mim. O Senhor está próximo e ouve as Suas orações. Glória seja dada a Ele. A oração causa bem-estar emocional. É fato, está escrito no versículo 7. E a paz de Deus, que excede todo entendimento, guardará o coração e a mente de vocês em Cristo Jesus. A resposta de Deus à nossa oração não é necessariamente a solução do problema, mas sim a paz que Ele coloca em nossos corações e guarda a nossa mente. O próprio profeta Isaías diz que o Senhor guardará em perfeita paz aquele cujo propósito está firme. Mas que tipo de paz é esta? Não é humana, não é uma paz racional, ela transcende o poder intelectual, ela supera toda a compreensão humana. Você não consegue, de homem algum, essa paz. Só Deus pode te dar. É um milagre de Deus no mundo da aflição e ansiedade que vivemos. Orar faz bem para a saúde emocional. Eu não tenho sim de Deus para todas as minhas petições, mas eu tenho a paz de Deus que age além da minha capacidade. Ela guarda a minha alma e a minha mente. Paz na mente é vida livre de ansiedade. Firmeza espiritual se caracteriza por oração e se caracteriza pela paz de Deus que traz equilíbrio emocional. Passe a ficar mais tempo na presença de Deus. Você vai sentir esse princípio espiritual na sua vida emocional. E o sexto e último princípio que gostaria de deixar com os ouvintes é: sujeite os seus pensamentos a Deus. Filipenses 4:8 diz: finalmente, irmãos, tudo que for verdadeiro, tudo que for nobre, o que for correto, tudo que for puro, o que for amável, tudo que for de boa fama, se houver algo de excelente ou digno de louvor, pensem nestas coisas. Nos chama atenção o início do versículo: finalmente. O apóstolo Paulo está chegando ao clímax de suas orientações práticas sobre firmeza espiritual que nos leva ao equilíbrio emocional. Firmeza espiritual está relacionada com a maneira que você pensa. Paulo finaliza suas orientações da seguinte maneira: se você quer ser um cristão que permaneça firme e, consequentemente, é equilibrado emocionalmente, você tem que aprender a pensar da maneira de Deus. Você tem que pensar certo. Pensem nestas coisas. É um chamado, um comando, uma ordem para pensar de maneira correta. Desenvolva o hábito de pensar certo. Você deve ser ativo nesse propósito, pois você é o produto dos seus pensamentos. Nós ficamos preocupados com nossos sentimentos, com o nosso sucesso, com a nossa felicidade, mas não nos preocupamos com os nossos pensamentos. algo que deveria ser prioridade em nossas vidas. Temos um povo que simplesmente não gosta de pensar. Os cristãos se tornaram reféns de seus próprios sentimentos. Deus nos comanda a pensar. Em Isaías ele diz: venha, vamos refletir juntos. No Salmo 32 ele diz: eu o instruirei e o ensinarei. A Bíblia é um livro, não é um álbum de fotografias, não é uma caixinha de emoções. É num livro que temos a verdade. A nossa vida em Cristo é caracterizada pela metanoia, mudança de mente. E por isso eu devo dar importância muito grande aos meus pensamentos. E o apóstolo Paulo diz que nós devemos controlar os nossos pensamentos. Nós somos ativos neste propósito. Tudo que for verdadeiro, se for verdadeiro, eu vou pensar. Se não for, eu não vou pensar. Tudo que for nobre, tudo que for digno de respeito, reverente, respeitoso, eu vou pensar. O que não for, eu não vou pensar. Tudo que for correto, o que estiver em harmonia com a palavra de Deus, eu vou pensar. Aquilo que não estiver, eu não vou pensar. Tudo que for puro, moralmente certo, eu vou pensar. Se não for moralmente certo, se não for puro, eu não vou pensar. Tudo que for amável, tudo que for gracioso, generoso ou paciente, eu vou pensar. Aquilo que fugir disso, eu não vou pensar. Faça do seu maior tesouro como um ser criado de Deus, a sua mente, um instrumento para te manter firme no Senhor e trazer equilíbrio emocional. Proteja a sua mente, domine o que você pensa. Pensamentos não existem para viverem livres. A liberdade do pensamento bom nos leva à criatividade, mas a liberdade dos pensamentos ruins nos leva à prisão da ansiedade. Controle, pois, os seus pensamentos. E por último, há um princípio de obediência e prática. Filipenses 4,

0: Na Antena 102, Castelo Forte, João Alexandre. Nós estamos encerrando o nosso Frequência Verde de hoje, mas antes eu quero deixar com vocês a nossa programação semanal, que começa daqui a pouquinho com a Escola Bíblica Dominical da Igreja Batista Vide, 9 da manhã, na Rua dos Bandeirantes, 1876. Logo mais, às 7 da noite, o nosso tradicional culto da família. Culto da família na Igreja Batista Vide, às 7 da noite, na Rua dos Bandeirantes, 1876, no Jardim Trianon. A Vide tem um lugar para você, 7 da noite. E na quarta-feira, nós teremos a TPM, Tempo para as Mulheres, tempo especial para as mulheres da Igreja Batista Vide e para as nossas convidadas. Você, ouvinte, que está sintonizada no Frequência Vide, é minha convidada a estar no Tempo para as Mulheres, TPM, quarta-feira, 8 da noite. A Vide tem um lugar para você, querida. No sábado, a reunião dos jovens e adolescentes, o Vide Atitude. Tenham todos uma ótima semana, um bom domingo em família. Semana que vem nós estaremos de volta. Um grande abraço.
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2: Porque se fosse eu falaria mais ou menos assim.
3: Ei, boa noite. Antes de te bloquear, eu só vim te dizer que a partir de hoje pode tocar o terror, fazer o que quiser fazer. 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